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0: sexta-feira.
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0: Chili Peppers e muito pop e funk em outra pista, tá? Aí você escolhe. Uma viagem direto pros anos 2000, só vai!
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12: Veja bem.

0: do Esquenta, esquentando com vocês, ah, um beijo, obrigada por estar com a gente, tem uma galera aqui, ó, curtindo, vida longa ao Esquenta, a playlist tá boa demais, hein? É, um beijo, faltou um nome, cadê o nome? Jonas João Pessoa, programação musical tá muito legal, parabéns. Meus amigos, chegou a minha parte favorita, músicas com a melhor DJ, olá, será? É o Esquenta Rádio Disney pra esquentar realmente seu final de semana daquele start maneirão.
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0: Bora sexta-feira com o nosso Esquenta, a novidade da sua sexta-feira. Até uma da matina, tá? A gente vai junto, ó, esquentando o seu rolê. 20, 19 graus, São Paulo tá nesse clima, esquentou junto com a gente, que delícia. Eu vou te dar diquinha boa, presta atenção que tem pra você hoje. Quer trocar balada tradicional por uma noite de muito forró? Então, ó...

0: e depois você vai pra lá? Pode ser assim? Combinado.
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0: dois no cenário.
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0: aplicativo. É o seguinte, então se liga, porque a gente dá dicas pra facilitar a sua vida, pra você circular. Opa! É isso aí, esquenta. Pra você circular ali, ó, nos arredores de onde estaria o nosso passageiro 5 estrelas. Que é isso? 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

0: Rádio Disney é tudo com ela no nosso Esquenta. Madonna não pode faltar, né?
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0: Quer mais um rolezinho aí de dica? Então bora. Se você é do time que canta João do começo ao fim, hoje ele tá de volta e sobe ao palco do Nubank Park pra uma noite que promete coro do público, emoção e muitos hits. Uma ótima pedida pra abrir o final de semana, né? Inclusive a cobertura completa. Se acompanha nas redes sociais da Rádio Disney. Pode dar aquela espiadinha lá que já começou, hein?
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0: Rádio Disney 11:25, boa noite.
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0: 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Boa noite.
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0: Rihanna, Calvin Harris.
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0: É, hoje já é amanhã, meu amor. Sabadão, já estamos aqui, ó, pezinho. Falta um minuto. Então vamos programar o sabadão. Bora! A Laje SP comemora 10 anos com festa neste sábado na Casa Rocambole, em Pinheiros. A noite

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0: Tá esquentando, né? Tá bem quente, aliás. Ai, que delícia, madrugada, 19 graus. Pra quem tava aí passando frio nos últimos dias, enlouquecidamente com chuva.

mega especial pra animar o seu final de semana. Vem cá, final de semana chegou, né? 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

0: boa sorte, continua.
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como é que é? 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Sei não, sei nem o que eu falei aqui agora. Comecei a falar idioma novo do nada. Bom, se você é pai, mãe, tia, tio, primo, como é que chama?

0: concorrendo. 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
0: Rádio Disney, 12:29, boa madruga!
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0: Bora! Que o

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0: casa tosse. É isso, telefone final 19. Ganhou, parabéns, nossa produção vai fazer contato contigo, querido. Valeu demais todo mundo que curtiu aí. Claro que a gente vai seguir a madruga juntos, né? Até as 2 da matina. Bora!
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o rolê é incrível. Bom, dito isso, quatro musiquinhas, você anota na sequência da playlist do final de semana e manda a hashtag me leva pro festival, aliás, me leva pro navio festivalzinho, me leva pro navio festivalzinho, tá bom? Participa aí. 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
1: Essa é para os fãs da Marvel. Vingadores Ultimato voltou aos cinemas em uma versão especial chamada Encore. E tem novidade para quem já sabe o filme de cor, né? A nova edição traz alguns minutos a mais de cenas inéditas e ainda conta com 3 cenas pós-créditos. O relançamento também ajuda a preparar o caminho para Vingadores Doutor Destino, que chega em dezembro, tá? Então já sabe, se for ao cinema, nada de sair correndo quando subirem os créditos, porque tem coisa importante.
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1: Vamos fazer assim, ó, seguindo aqui na nossa madrugada, Rádio Disney, que toca tudo que você gosta de ouvir. Somos mais de 1.600.000 ouvintes, então seja bem-vindo, chegou agora.

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Meninos lindos, queridos, quem se deu bem foi você, Murilo Brandão, do telefone final 6138. Vai dar um trato, sim. Vai dar um trato. Tá bom? Nossa produção vai fazer contato contigo, querido. E agora, vamos falar de quentura. Vai esquentar. Você não queria que esquentasse? Vai esquentar. Mínima de 16, máxima de 31. Que isso, amplitude térmica bastante grande, né? Mas enfim, sol com algumas nuvens, não deve chover nesse sabadão. Ou seja, você vai lavar toda aquela roupa, tudo acumulada.

0: coisa maravilhosa no Instagram da Rádio Disney pra você não perder nadinha. Vai lá, arroba Rádio Disney Brasil e eu fui.
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0: sabadão. Pra você que tá aqui sintonizado ou sintonizada, boa madrugada, gente. Tá sabendo, né, que o Dia das Crianças tá chegando e a Rádio Disney já tá naquele clima com um presente inesquecível pra você. Pra isso, então, a gente vai levar você, junto com o seu baixinho e mais um acompanhante, pra você curtir o festivalzinho em alto mar, viu? 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
0: Fala aí, turma, tudo certinho? Bora aqui, CW, tô junto contigo aí nessa madrugada de sábado e você curtindo muito o som irado, não é verdade? É tudo!

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0: anotar e mandar pra cá, viu? Não esquece, cara. Vai anotando aí sequências com 4 músicas, porque a gente vai levar um baixinho pra um cruzeiro de 3 dias com 2 acompanhantes pra curtir esse festivalzinho em alto mar, cara. Imagina só, hein? Você aí com o seu pequeno, com a sua pequena, junto com a sua família inteira. Tranquilão, 3 dias, tudo por conta da Rádio Disney, hein? Aí vai ter João Gomes, vai ter Alceu Valença, vai ter Mundo Bita, Galinha Pintadinha, você que é pai, mãe, tio, primo. Vai anotando as sequências e boa sorte, tá? 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
2: Fala aí, turminha, tudo certinho? Bora aqui, CW, tô junto contigo nessa madrugada de sábado. Vambora com mais. É tudo!

Simbora, turminha, com mais música pra você. CW na área, nesse sabadão de madrugada, curtindo muita música boa com você também. 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

0: rádio, dizendo é tudo, tá aí chegando pra você. Mais sequências e sequências que você anota, sequências com quatro músicas te dá aí um presentaço, mas só vale de sábado e domingo, tá? Imagina só, você levar aí a sua família, um baixinho vai ganhar um cruzeiro de 3 dias com 2 acompanhantes pra curtir o festivalzinho em alto mar. Então não vai ficar de fora dessa, né? Tanto sábado hoje quanto domingo, você anota sequências com 4 músicas e manda pra cá com a hashtag Me Leva Pro Navio Festivalzinho. E a sorte fica por sua conta e risco. Boa sorte pra você!
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0: Simbora!

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13: Simbora, turminha, com mais música. Por aqui, CW.
14: Eu, menino de papai.
13: Sou eu junto contigo nesse sabadão. É tudo!

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0: Rádio Disney é tudo. Gente, o iPhone 18 tem que estar bombando, velho. Bom demais, não é verdade? Pois é, a parada é o seguinte, ó. 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Quando você ouvir... ouvir é ótimo. Quando você ouvir a frase, o que você vai fazer? 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
19: Vamos embora, bora aqui, bora, turma! Tudo bem com vocês aí? Tudo certinho? Bom, bora começar aqui a nossa manhã, né? Tá todo mundo acordando daquele jeito, sabadão, hein? Ou tá naquela virada boa? Final de semana daquele jeito, né? Fica à vontade e vamos embora que a sua playlist predileta tá por aqui nos 91.3. É tudo!

Rádio Disney, é tudo, tá aí chegando pra você mais uma sequência de músicas que você anota e você manda pra cá junto com a hashtag Me Leva Pro Navio Festivalzinho. Exatamente, Me Leva Pro Navio Festivalzinho. Boa sorte, viu? Quanto mais sequências você anota, mais chances você tem de ganhar. É o final de semana da Rádio Disney que tem a melhor playlist pro seu final de semana e também o melhor presente de Dia das Crianças.

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12: Vamos embora, turma, porque por aqui a música não para. Sejam todos bem-vindos. Por aqui, CW, tamo junto aí, trazendo a melhor playlist pra você. Então, ó, faz o seguinte, fica aqui com a gente nos 91.3. Fique à vontade, aumente o volume, porque não tem nada melhor do que você tá aqui com a gente com o volume no máximo. É tudo!
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mesmo, viu? 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
1: Então agora às 7, o que você está fazendo?
2: Bom dia!
1: Pera lá, o que, que nós estamos? No mesmo horário?
2: Você errou a escala, hein?
1: Não, quem errou foi você.
2: Não, eu tô certa, eu tava aqui.
1: Não. Bom, então vamos junto, então. Bom dia, time da manhã!
2: Aê, bora que bora! Manda mensagem que tamo aqui, hein?
1: Sabadão 26 de setembro de 2026, já frasezinha do iPhone, hein? É tudo!

0: Brincadeira cativa, vocês não pediram. Vocês não quiseram.
1: Não.
0: Mas a gente tá aqui junto no sábado também. Para a alegria de duas pessoas, a mãe da Suzana e a minha.
1: Isso, pra, mais pra sua alegria.
0: Ah, por quê?
1: Porque vai ter muito

0: Passadinha de piada, garota!
1: Sim, sim, sim!
0: Bom, eu sou o Erginho, ela é a Usana. Tamo aqui no sabadão.
1: SS?
0: É, tamo aqui. Os sujinhos.
1: Os sujinhos.
0: SS, sujinhos. Serginho e Suzana. Ó, ô, garota, então já vamos com o iPhone, vai.
1: Vamos.
0: Vamos com a frasezinha do iPhone.
1: Vingadores Ultimato, hein?
0: Ô, bom filme, gosto, hein? Tony Stark, hein?
1: É, lógico.
0: Tony Stark.
1: O pessoal tá com a hashtag preparada, esse iPhone é meu?
2: Eu tô!
1: Então peraí, Serginho, eu quero te falar, eu te amo 1.000.000.000.
0: Caraca, piada já?
1: Não, não, é a frase.
0: Ah,
1: não,
0: bom.
1: Não, que isso, tá achando que é? Que eu tô me declarando.
0: Ah, vocês ouviram, ela
1: eu te amo 1.000.000.000. Repete a frase aí.
0: Eu te amo 1.000.000.000.

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0: final de semana com ela também.
1: Comigo, tô aqui.
0: Agora você, time da manhã, vai começar a ouvir a gente também no final de semana. Pode ser sábado, pode ser domingo.
1: É. Tamo aqui.
0: Tamo aqui.
1: Juntos.
0: Até quando? Não sei. Quando a diretoria se ligar que nós estamos vindo junto, eles vão mandar parar.
1: Vão parar?
0: Ah, vão mandar
1: Será
0: parar.
1: Que vão?
0: Vão falar. Não, que esses
1: que
0: dois estão
1: tá
0: juntos aí? Pode separar esses dois no final de semana que ninguém aguenta mais nem de semana
1: que
0: já.
1: Que isso?
0: É, você não tá sabendo?
1: Não.
0: Meu, nossa senhora, passa na RH pra você ver cafona que ela tá.
2: Bom dia, Rádio Disney. Serginho e Suzana, meus lindos. Bom dia.
0: Bom dia.
2: Suzana, quer dizer então que o Serginho agora tá feliz da vida porque vai ter piada no sábado.
1: Sim.
2: Pronto, sabador com piada da Suzana. Faz aquele cafezinho que só você sabe fazer. E é isso, José de Carapicuíba e Rádio Disney é tudo. Um ótimo dia e sábado pra todo mundo que tá ouvindo.
0: Valeu, José, tamo junto. Cada dia mais gente vindo aqui pra Rádio Disney. Já somos mais de 1.600.000
1: ouvintes.
0: Também no FDS?
1: No FDS, no final,
0: final de semana também, né?
1: Também.
3: Fala, Serginho, bom dia. Caio de Santo André.
0: Caiu.
3: Sabadou, vamos que vamos. Hoje comemorando aniversário de 40 anos da esposa Michele. É isso, vamos comemorar nesse sabadão.
0: Eba!
3: Cadê as piadas, Serginho?
1: Aqui?
3: Cadê as piadas? Manda as piadas aí. Eu aqui, eu se mato de rir com essas piadas, cara. Sensacional. Um abraço.
0: Ao vivo é pior.
3: Rádio Disney é tudo.
0: Ah, daí é fácil. Agora eu vi assim na frente, na fuça, dá uma irritada.
1: Dá uma irritadinha? Ah, dá não, nada.
0: Ô, garoto, o navio.
1: Tá tão... O que que tem?
0: Depois a gente fala, né?
1: Ah, fala.
0: Vai a piada. Hein?
1: A piada? É. Ah, então, olha, o que é que você pode derrubar do prédio mais alto e eu vou ficar bem? Agora, se você me jogar na água, eu vou de arrasto.
0: Mano, essas piadas de escola, velho. Sexta-feira, traga a sua piada. Eu não sei, velho.
1: No sábado de manhã.
0: Sábado de manhã, essa palhaçada logo cedo, vamos.
1: O papel.
0: O que tem papel?
1: O papel, se você jogar lá de cima, tá tudo bem, mas se jogar na água, ele vai de arrasto.
0: Ah, velho, tá, pelo amor de Deus. Ah, não, mano.
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0: Agora 7h42, time da manhã.
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11: Então chegou o final de semana e com ele o quê? Bora anotar quatro músicas?
12: Ai!

0: não tem só um ritmo. A Rádio Disney também não.
1: Eu acho que você tem que mandar aquela mensagem. Mas manda o que tá no seu coração.
2: Porque se fosse eu falaria mais ou menos assim.
3: Ei, boa noite. Antes de te bloquear, eu só vim te dizer que a partir de hoje pode tocar o terror, fazer o que quiser fazer. A boca é sua, curte suas farras, sinto mais nada.
1: Não, apaga.

0: Disney e aniversário dele, inclusive.
1: Aê,
0: parabéns, meu querido. Te vi ontem, não falou que era aniversário? Parabéns aí, tudo de bom.
1: Parabéns,
0: bom trabalho aí. Parabéns. Hoje é o seu dia. Que dia mais feliz. Tá, ele é a esposa.
1: A esposa
0: que é sua fã, inclusive.
1: Ah,
0: gosta das suas piadas aí.
1: Ela gosta de piada?
0: Gosta das piadas aí.
1: Mais uma
0: é a
1: piadinha.
0: Única que gosta. Não, pera, minha mãe, que hoje vai fazer calor. É 30 graus hoje, hein? Ó, essa neblina na hora que descer. A neblina desceu, o sol apareceu.
1: Ah, tá.
0: É, isso aí que faz. E
1: que
0: metrô,
1: vai?
0: Como é que tá, garota?
1: Oi, o metrôzinho tá indo e vindo, viu?
0: Ah, tá bom.
1: Tá indo e vindo aqui, funcionando bonitinho.
0: Time da manhã, nota 4 músicas, manda pra cá. Com a hashtag...
1: Me leva pro navio festivalzinho.
0: Você, dia das crianças, em alto mar com sua família, mas esse presente é pras crianças. É a criança que tem que escolher o adulto que vai.
1: É o baixinho aí da sua família.
0: Exatamente.
1: Que vai escolher. Então,
0: final de semana, anotou 4 músicas, o mínimo é 4, o máximo fica a seu critério.
1: A seu critério.
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1: 7h58, bom dia!
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15: 19 graus agora, me leva pro navio festivalzinho, é a hashtag.
1: Então anota 4 músicas aqui que você ouviu hoje ou vai ouvir amanhã e vem com a gente, bora!
15: É tudo!

0: Sábado estamos em dupla aqui também.
1: É, e eu tenho uma surpresa daqui a pouquinho pra você.
0: Ó, garotas.
1: Eu tenho uma surpresa pra você.
0: O que que é surpresa?
1: Uma surpresa
0: que,
1: pra
0: que,
1: você.
0: Nem que surpresa
1: uma
0: é surpresa, garota.
1: Já.
0: Ó, é o seguinte, final de semana o povo quer sair com a galera.
1: Sim.
0: Muitos crushes vão se encontrar.
1: Sim.
0: Então os crushes precisam conversar com seus crushes, ou aquela pessoa que não é crush, mas quer ter o seu crush, quer um chavequinho.
1: Ah, quer um chavequinho.
0: Então você comece a dar dicas de cantadas pra gente usar no final de semana, que a gente gosta.
1: É, exatamente.
0: Tá bom?
1: Igual o Serginho.
0: É o que que é?
1: Você tem um mapa aí, Serginho?
0: É o mapa do quê?
1: Porque eu me perdi tentando pensar em uma cantada pra você.
0: Ah, minha nossa senhora. Mas se eu falar isso pra pessoa, a pessoa me bloqueia.
1: Calma, credo.
2: Bom dia, muda!
0: Bom dia!
2: Ei, Serginho, saiu da escala 5x2, hein?
0: Me ferrei.
2: 5 dias com a Suzana, 2C. Agora,
0: agora
2: você...
0: mudou tudo.
1: Agora
2: você foi pra 6x1, hein? Tô... Tá fácil pra ninguém.
0: Ah, não tá.
2: Mas é isso aí. Ratu na matata, sem problema.
0: Ah, lá.
2: Rádio Disney é tudo!
0: Tô vendo mais a Suzana que meu cachorro, velho.
1: Oh,
0: te
1: que
0: falar
1: pra
0: você, viu, meu? Tô 24x24 com a Suzana.
2: Bom dia, melhor dupla SS!
0: Bom dia!
2: Eu achei que meu sábado ia ser maravilhoso, mas
0: eu
2: ficou foi perfeito. Só de saber que vocês dois estão juntos no sabadão. Rádio Disney é tudo! Aqui é o Adriano, motorista de aplicativo de Itaquaquecetuba. 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
0: Fala rápido, Itaquaquecetuba.
1: Itaquaquecetuba.
0: Itaquaquecetuba.
1: Itaquaquecetuba.
0: Olha lá. José Dicção aí.
1: Depois você vai falar o preço do etanel daqui a pouquinho pro pessoal.

0: cedo, Suzana.
1: Ah, com certeza.
0: Então, por isso, tá valendo o quê de presentinho bom da hora aí pra gente tomar aquele cafezinho no sábado?
1: Sabadão?
0: É.
1: O que você quer de café?
0: Ah, eu queria pão, bolo, essas coisas,
1: então,
0: né?
1: Então, temos pão, hambúrguer também, hot dog e muito mais. Manda mensagem aqui de texto ou de áudio pra gente colocar no ar. 943-99-9130.
0: Sexta da Kim Pães pra você dar uma beliscota num pãozinho logo cedo. Quem
1: sexta
0: quer dar?
1: Sexta no sábado.
0: Sexta no sábado.
1: Isso.
0: Quer dar beliscota?
1: Quero.
0: Então, dando um braço aqui.
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0: Ó, vamos de terrorzinho nesse final de semana, time da manhã. Quem me acompanha, hein? Do terror ao resgate que parou o mundo. O Disney Plus tem duas estreias pra ficar de olho. A primeira, American Horror Story 13, com os três primeiros episódios e o retorno de personagens que os fãs já conhecem. Depois tem episódio novo toda sexta-feira. American Horror Story já teve até Lady Gaga.
1: Oh.
0: E eles querem fazer uma temporada como nunca foi feita antes, com muito terror e personagens das outras temporadas, hein?
1: Isso é bom, hein?
0: Isso é
1: e amanhã já também vai estrear O Resgate dos Mineiros Chilenos, Uma Corrida Contra o Tempo. A série vai mostrar a história dos 33 homens que ficaram 69 dias presos a quase 800 metros de profundidade e também traz imagens feitas pelos próprios mineiros.
0: Vai ter pão de queijo?
1: Vai ter.
0: Você
1: vai.
0: Falou mineiro?
1: É, vai, vai.
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0: Esse é filmão, hein? 8:28, time da manhã.
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0: hashtag me leva pro... Qual que é a hashtag?
1: Me leva pro navio festivalzinho.
0: Essa mesmo.
1: Isso.
0: Essa mesmo. Essa mesmo. Aí você manda quatro músicas da sequência do final de semana que é feita pra você curtir em qualquer minuto do dia e do final de semana.
1: Só vale hoje ou amanhã, hein,
0: mas,
1: time?
0: Ó, então... é o dia das crianças.
1: E é a criança que vai escolher, hein?
0: O adulto que vai junto,
1: exato,
0: tá bom? Aí tem um monte de show lá, é navio com all inclusive, tudo daquele jeito. Então é pra você criança. Você criança que tem que escolher o pai, hein? Então é bom ter criança aí.
1: É bom ter criança.
0: Isso, eu tô procurando as na rua mesmo. Vem cá, quer?
1: Vem
0: cá, na rua, vem, me escolhe aqui, pô. É assim esse negócio.
1: É assim, né?
0: É.
1: E você quer uma, a surpresa?
0: A surpresa não, quero falar com o time da manhã primeiro.
2: Bom dia, Serginho, bom dia, Su. Olha, eu tava até desanimada aqui nesse sabadão. Mas aí eu vi aí vocês dois juntos hoje, como assim? Vou até levantar aqui e fazer um treino, que eu tava com uma preguiça, mas vocês dois juntos me deu até um gás,
1: olá,
2: como pode? O que tá acontecendo?
1: O
2: que tá acontecendo? Enfim, explica aí. Beijos, Regi, Budazar, Jardim, é tudo!
3: Valeu, muito bom dia! Pessoal da Rádio Disney, Serginho, Sus, seus maravilhosos, aqui é a Camila do Mente São Bernardo. Não acredito que agora vocês vão alegrar nosso final de semana. Ai, que tudo! Amei, viu?
0: Duas pessoas pediram.
3: Amei mesmo, hein? Porque vocês são a dupla mais maravilhosa do Rádio do Brasil.
0: Eba!
3: É, eu vim aqui pra São Bernardo, trazer minha filha no curso.
0: Sei!
3: E aí já tô voltando pra casa, né?
0: Aí sim, coisa boa demais. É cada dia mais gente vindo pra Rádio Disney. Já somos mais de 1.600.000 pessoas. Obrigado pelo sorgado, viu, aí em São Berlondon também.
1: Obrigada! E como eu disse agora há pouco, Serginho, eu tenho uma surpresa pra você.
3: Por
1: ó,
3: que
1: pra quem
3: que muda
1: tá no rádio, eu vou entregar um papelzinho pro Serginho com uma surpresa.
0: Beleza.
1: Quem tá no Disney Plus tá vendo.
0: Olha lá, olha lá. Agora vai até meio disso aqui, vai, vamos.
1: Olha lá.
0: O que tem esse papel aqui?
1: Pega aí, lê aí.
0: Escrito surpresa.
1: É, eu dei uma surpresa pra você.
0: Essa porcaria aqui, só? Um papel escrito surpresa.
1: É
0: o que eu faço com isso aqui, garota? Um papel escrito surpresa, ó.
1: Que oh, não
0: rasga, que é esse papel que você vai ver? Que é um papel que é surpresa,
1: olha
0: que é nada.
1: Isso,
0: eu quero é surpresa, eu quero é pizza. Eu quero é dinheiro, eu quero papel, amarelo.

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0: manhã que quanto mais sequências de quatro músicas você anotar do final de semana, mais chances.
1: Ô, né? Garota, então agora tamo junto aqui de sábado, vamos começar a dar dicas pra você dar rolezão. Você que tá querendo dar rolezão no final de semana, a gente vai dar dicas. E cantadas.
0: E cantadas, de repente... e brincadeiras.
1: Isso.
0: Mas você rasgou minha surpresa, não,
1: você não
0: vou.
1: Vem, não. Inclusive, toda essa palhaçada que a gente tá fazendo aqui tá lá no Instagram da Suzana e no meu. O meu é Serginho Brali, pode me seguir. O seu?
0: Eu, Suzana Abreu. Tá, olha lá a cara do Serginho, não gostou da surpresa.
1: Você,
0: que eu fiz.
1: Não, quero dinheiro, não quero surpresa.
0: Ah, tá bom.
1: Você que vai sair com alguém daqui a pouco, precisa dar uma cantadinha ou tá com timidez de mandar essa cantada. A gente vai ajudar dando cantadas pra você passar pra essa pessoa, tá bom?
0: Também, trollagens também.
1: Vai lá. Ô, garota, final de semana eu quero dar o rolê.
0: Quer rolê? Ó, o metrô anunciou ontem que prorrogou até o dia 31 de janeiro de 2027 o período de teste de operação 24 horas nas linhas 1 às

0: azul, 2 verde, 3 vermelha e 15 prata aos finais de semana. Com isso, as linhas elas vão seguir funcionando toda a madrugada, de sábado para domingo, para embarque e desembarque de passageiros.
1: É 24 horas de metrô.
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1: Rádio Disney 8:57, feliz sabadão.
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13: Obrigada pelo carinho. Você que tá na audiência, cada vez mais gente vindo pros 91.3. Obrigada, time.

0: neste sabadão.
1: Tamo junto
0: e querendo café também.
1: Exatamente.
0: Que desse time da manhã.
2: Bom dia, Serginho. Bom dia, Suzana. Bom dia, Rádio Disney.
0: Bom dia.
2: Aqui é Alexandre, motorista de APP de São Bernardo do Campo.
0: Opa.
2: Hoje eu comecei um pouquinho mais tarde.
0: Sim.
2: Ligo o rádio sempre na Rádio Disney.
0: Eba.
2: E me surpreendo com essa notícia boa. Serginho e Suzana, a melhor dupla do rádio do Brasil e do mundo. Aos sábados também.
0: Eba.
2: Que alegria! E vai ter piadinha também de sábado,
1: opa,
2: Suzana.
1: Claro.
2: Bom dia pra todos os ouvintes da Rádio Disney. Rádio Disney é
0: tudo! Cada dia mais gente vindo aqui pra Rádio Disney. Já somos mais de 1.600.000 ouvintes no time da manhã.
3: Bom dia, Serginho. Bom dia, Suzana.
0: Bom dia.
3: Aqui, Ismano Campo Limpo.
0: Pô,
3: bom demais ouvir vocês ao fim de semana também, hein?
0: Valeu, meu irmão.
3: Melhor dupla, turma da manhã.
0: Valeu,
3: partiu um futebol.
0: Futibas.
3: E um churrasco.
0: Aê.
3: Rádio Disney é tudo.
0: Sábado perfeito, com calor, com sol, futebolzinho e resenha no churrasco. O meu é mal passado, por favor, hein?
1: Ah, mal passado?
0: Vai fazer aquela charadex pra quem tá com vergonha de convidar o crush?
1: Ah, eu tô, né, Serginho?
0: Ah, é?
1: É,
0: ah, você está querendo um crush e os outros cinco que você engana?
1: Quem eu engano? Tenho nada, não.
0: Ah, tá bom, sei.
1: É você o meu crush, olha lá, gente! Você é como a matemática pra mim, Serginho.
0: Por quê?
1: Porque nós dois juntos daríamos 10.
0: Minha nossa, menos 10 pra essa. Você fala isso pra mim, eu te bloqueio.
1: Ah, é? Então...

0: você.
1: Não esquece a hashtag me leva pro navio festivalzinho, junto com uma sequência de 4 músicas que você ouviu hoje, ou vai estar aqui junto com a gente amanhã, anotando.
0: Meu, e um MSC Divina com All Inclusive, um monte de show bacana, um monte de atração pra criança, pro adulto, pra
1: não,
0: todo mundo.
1: Não, atrações não faltam, né? Vai curtir de manhã, tarde, noite, todo o tempo.
0: Exatamente, então manda aí. Ô, garota, quero dar um rolê, o que você tem de dica boa pra dar rolê hoje?
1: Olha, hoje na Água Branca tem festa das crianças a partir do meio-dia até 10 horas da noite, na rua Carijós com a rua Guaicurus.
0: Ah, bom.
1: Olá?
0: Ah, tá. Daqui a pouco mais diquitas.
1: Isso.
0: Ah, beleza. 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

0: este o Talk to the Moon, 9h38, com o solzinho saindo, calorzinho, e você fazendo parte do time da manhã com a gente agora, né, Suzuka? Ô, Suzuka! Bom dia, Suzuka!
1: Ah, seu Sérgio!
0: Ah, vamos que vamos! Usana e Erginho!
2: Bom dia, Su, bom dia, Serginho!
0: Bom dia!
2: Gente, eu acordei, liguei o rádio.
0: Sim!
2: Ai, beleza! Aí eu, ué, a Su e o Serginho? Aí eu fui conferir, né, se era sábado. Sim, hoje é sábado, gente! Não acredito que vocês estão aí de sábado também, vai ser incrível.
0: Bora.
2: Agora o meu sábado com vocês, porque vocês são demais, sério, eu me divirto
0: Eva.
2: Com vocês, com
0: Valeu.
2: As piadas,
0: Valeu.
2: Com os trocadilhos.
0: Valeu.
2: É isso, um beijo, Rádio Disney é tudo.
0: Cada dia mais gente vindo aqui pro time da manhã, nós já somos mais de 1.600.000 ouvintes.
3: Bom dia, Rádio Disney, aqui é Caiela de Embu das Artes. Estou aqui no trabalho, no Lava Rápido, lavando o carro.
0: Olá.
3: E estou ligadinho na Rádio Disney, hein? Um beijo.
0: É, Lava Rápido, achei que era panela de pressão.
1: Parecia, né?
0: Ô, garota, você, time da manhã, que vai sair com alguém esse final de semana ou tá pensando em sair com alguém, precisa, né, mandar aquele chaveco.
1: Ah.
0: Aquele chaveco.
1: É, lá, é lógico.
0: Ô, garota, então você fala isso aqui, ó, pra quem você quer dar um rolezinho.
1: Não, não é pra quê? Você vai falar pra mim?
0: É pra você, Suzana. Ô, Suzana, se você fosse um sanduíche, sabe qual seria?
1: O quê?
0: Não sabe?
1: O quê que eu seria? Que sanduíche?
0: Um X-princesa.
1: Putz! Hã? Não, não. Você tá me comparando
0: princesinha.
1: Ao Hã? Sanduíche?
0: Princesinha.
1: Ah, não,
0: pô,
1: Serginho.
0: Pô,
1: ah, não. Para, vai.
0: É, pouco bacon.
4: Já é quinta vez.
1: Minha nossa.
4: 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Que dorme em cama separada. Quinta vez que você termina.

0: corta não no pãozinho.
1: No pãozinho?
0: No pãozinho, garota.
1: Olha, vai ter vários pães, bolos, tudo pra você aproveitar aí em vários momentos do seu dia, saindo para o final do telefone 9472. Atenção, Théo Santos!
0: Théozinho! É nóis! Vai comer um monte de pão, pão de forma, de hambúrguer, bolinho, vai matar a fome no café da manhã, da tarde, da noite e tudo, viu?
1: Exatamente! E na próxima hora vai ter também presentão, hein?
0: Até agora, vou falar pra você o que que vale. É churrasquinho com menos é mais com a Rádio Disney. Bora, então, no dia 3 de outubro, a partir das 2 da tarde, tem churrasquinho menos é mais.
1: E é par, hein?
0: Na Arena Anhembi, aqui em São Paulo. E você pode levar agora um par de ingressos pra curtir esse super evento, com quem você quiser.
1: Exatamente. Então, time da manhã, já manda aquele...

0: pra criançada aqui.
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3: 56, bom sabadão pra você.
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2: 3 horas em ponto, excelente sabadão para você, 24 graus já, hein?
3: Obrigada pelo seu carinho, somos mais de 1.600.000 ouvintes aqui na...
2: É tudo!

0: hashtag?
1: Com a hashtag aqui, você tem que mandar me leva pro navio festivalzinho. Não esquece, hein? Boa sorte.
0: É pras crianças esse prêmio. Então é a criança que vai escolher qual adulto que vai, hein?
1: Sim.
0: Tem que ter criança no meio aí.
1: Tem que ter criança. E ó, vamos mandar um beijo aqui pro pessoal do Jardim Mato Grosso do Sul que tá curtindo aqui a Rádio Disney. É o Jefferson. E o Theo de São Bernardo do Campo falou que tá curtindo a gente também, que quer conhecer a gente até pessoalmente.
0: Epa, faça isso não. Vai estragar a magia, vai falar. Esses dois?
1: Esses dois?
0: Quero mais conhecer.
1: Não é eles, não.
0: Não é. Não
2: bom quero. Dia, bom dia, bom dia, time da manhã.
0: Bom dia.
2: O quê? Sabadão, com o meu time, Serginho e Suzana. Que máximo! Bom dia, bom dia! Aqui é time da manhã.
0: Time da manhã.
2: Que sol lindo!
0: Valeu, tudo de bom pra vocês. Somos mais de 1.600.000 ouvintes aqui no time da manhã. Cada dia mais gente vindo pra Rádio Disney.
3: Oi, Suzana. Oi, Serginho.
0: Oi.
3: Aqui é a Larissa.
0: Laricinha.
3: Sabadão. Opa. Eu tô trabalhando, eu sou corretora de imóveis, então a gente não para, né? E tô no trânsito aqui, tô vindo lá da Barra Funda, sentido Praça da Árvore. Oh. Tô dirigindo e ouvindo a Rádio Disney, que é sempre a melhor.
0: Eba.
3: Eu quero ganhar esse churrasquinho com Menos é Mais,
0: Menos
3: hein?
0: É Mais,
3: Rádio Disney é tudo.
0: É tudo. Beijo, bom sábado, bom trabalho aí, bonita.
1: E olha, Serginho,
0: pois
1: sabe o que eu fiquei sabendo? Que foi um advogado na cozinha. Você sabe o que ele foi fazer na cozinha, o advogado?
0: Olha, advogados costumam ir não só na cozinha, em qualquer parte da casa, né? Porque eles têm casa, eles vão em qualquer parte que dá na telha deles, né? Agora você quer falar porque que um foi na cozinha e eu sou obrigado a acertar.
1: Exatamente.
0: Não faço a menor ideia.
1: Não faz a menor ideia? Poxa, ele foi processar os alimentos.
0: Putz. Velho, processar alimento, velho. O advogado, ele tá lá pra desprocessar. Agora ele vai lá pra processar alimento.
1: Ah,
0: isso, uma salada de processar. Me poupa, garota.

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0: Rádio Disney, tudo BTS, Swim, 10h25, anotou mais essa música? Anotou Jason Mraz, anotou Thiaguinho, Jorge Mateus, pronto, já tem 4 músicas, manda pra cá com a hashtag.
1: Me leva pro navio festivalzinho, vamos time da manhã, que essa promoção só vale pro seu final de semana aqui, porque aqui você sabe, as melhores músicas estão na Rádio Disney.
0: 4 músicas de qualquer sequência do final de semana.
1: Isso.
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1: E ó, você quer um programa diferente de graça aqui em São Paulo? O CCBB recebe a amostra A Cinemateca é Brasileira com edição especial. Uma viagem por diferentes momentos do nosso cinema. São 36 filmes, entre curtas e longas, com clássicos como Deus e o Diabo na Terra do Sol, Terra em Transe, Limite e O Cangaceiro.
0: A programação vai até dia 2 de novembro no Centro Histórico aqui de São Paulo. A entrada é do jeito que a gente gosta, não paga nada. Os ingressos devem ser retirados a partir das 9 da matina no dia de cada sessão, hein? Já salva a diquinha aí.
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1: Rádio Disney, bom dia, 10h27.
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0: Bora então, time da manhã, sabadão com a boa, hein? Relax ou trampo?
1: Ó, você tá na melhor, manda mensagem 943-99-9130. Fala o que você tá fazendo de bom nesse sabadão.
0: É tudo!

0: Rádio Disney, tudo Black Eyed Peas, Don't Lie. 10h40 em São Paulo, sabadão com calor, garota. 25 graus e hoje a sensação chega a quase 30, hein?
1: Nossa, calor
0: quase
1: veio,
0: 30, hein?
1: A calor. Gente não quis calor, agora vai reclamar
0: agora
1: do calor.
0: Não quero ninguém
1: agora...
0: reclamando desse calor, que tava frio aí, saindo um monte de blusa aí, ó.
1: Não, mas ó, não vai reclamar do calor, porque ó, você vai aproveitar esse calor... Porque a partir de amanhã, o pessoal da Zona Leste vai ganhar um ônibus turístico e grátis, hein? É o Paulistar 5, Circuito Conexão ZL. E ele vai ligar o Parque Serete, lá no Tatuapé, ao Largo da Concórdia. Passando por pontos como o Templo do Salomão, Paróquia São José do Belém, Sesc e Belenzinho.
0: Aê, bom pra dar rolê.
2: Bom, bom dia, bom dia, bom dia, Suzane e Serginho. Adoro vocês. Suzana, conta uma piada.
0: Piada da Suzana, não, pelo amor de Deus.
3: Bom dia, Rádio Disney. Suzana, Serginho, estive aí ontem, mas eu fui à tarde. É uma pena, queria muito ter visto vocês. Oi. Não vai faltar oportunidades.
0: Vai.
3: Ótimo fim de semana a todos e obrigado, Rádio Disney. Rádio Disney é tudo.
0: Cada dia mais gente vindo aqui pra Rádio Disney, já somos mais de 1.600.000 ouvintes.
4: Bom dia, Serginho, que delícia escutar vocês num sábado, assim, a gente trabalhando nesse trânsito de São Bernardo, nessa bagunça toda que tá esse trânsito, e ouvindo vocês no sábado. Amei! Alegraram meu dia!
0: Eba, tamo junto!
1: Obrigada, sua linda! E ó, linha 8 Diamante aí, tá circulando com maior intervalo entre as estações Barra Funda e Júlio Prestes devido a uma manutenção programada. Então, atenção!

0: almoço, Suzana. Oh. Hoje é feijoada, Suzana.
1: Ah, você vai pagar?
0: Não, Suzana.
1: Ah,
0: hoje tem pastel de feira, Suzana.
1: Pastel?
0: Não vou pagar também.
1: Tá bom,
0: hoje
1: então.
0: É dia dos primos.
1: Oi, primos.
0: É, primos. Você que tem um primo, um prima, mande mensagem pro seu primo, pra sua prima. Se quiser levar o seu primo e sua prima pra BGS, a gente tem um monte de ingresso pra BGS aqui. Se quiser levar seu primo e sua prima pequenininho pra alto mar, Dia das Crianças tá chegando, você pode levar.
1: Só anotar 4 músicas que você ouviu aqui hoje ou amanhã e mandar pra gente aqui no nosso WhatsApp com a hashtag Me Leva Pro Navio Festivalzinho e boa sorte.
0: E ó, daqui a pouco um monte de ingresso da BGS também, hein?
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5: 10h57, o time da manhã.
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4: Bora, time da manhã, 11:02 em São Paulo. Calor já agora, hein?
2: 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Somos 1.600.000 ouvintes.
4: É tudo!

0: 11. Cadê esse time da manhã?
1: Suzano e Serginho, pleno sábado?
2: Sim.
1: Eita, lasqueira, estamos trabalhando, hein, galera? Tamo. Cara, já que vocês estão trabalhando, me coloca num sorteio aí, né? Tá porque bom. A Rádio Disney é tudo.
0: Cada dia mais gente vindo pra Rádio Disney. Já somos quantos, Suzana?
2: 1.600.000 ouvintes. Obrigada pelo carinho e audiência.
0: Tudo time da manhã.
3: Bom dia, Serginho. Bom dia, Suzana. Oiê. Aqui é a Fernanda da Guarapiranga.
0: Fefe.
3: E eu tô aqui ligadinha na Rádio Disney, que
0: Epa.
3: É tudo. Lavando roupa, lavando minhas cobertas, aproveitando esse sol maravilhoso. Feliz final de semana. Beijos.
0: Bora botar coberta pra lavar, porque a gente usou demais nesse frio.
4: Bom dia, Rádio Disney. Bom dia, Sul. Bom dia, Serginho. Que ótima notícia vendo vocês aí ao sabadão de manhã.
0: Tamo
4: hein?
0: junto.
4: Sabadão com sol.
0: Tamo junto.
4: Com Suzana e Serginho. Rádio Disney é tudo. Tudo. Valeu.
0: Suzana, a galera vai sair hoje, vai encontrar o crush, a crush. O que que a pessoa tem que fazer pra chamar um crush pra sair?
2: Fazer
0: o que que tem que falar?
2: O que eu faço pra você.
0: Hã?
2: Fazer o que eu faço pra você.
0: O que que você faz pra mim?
2: Você sabia que você é um estacionamento para mim?
0: Eu sou estacionamento pra você? O que que?
2: Porque você parou o meu coração.
0: Ah, não, mano. Você foi um chaveco? Nossa, se alguém me chama pra sair assim, eu vou achar que essa pessoa tá querendo
2: alguma coisa errada
0: comigo. Ah, é, medo.

0: secar hoje.
1: Hoje tem roupa, e pra dobrar
0: hoje,
1: então?
0: Pra dobrar hoje, nossa, o cobertor seca, time da manhã.
1: Mas ó, fica ligado aqui que no final dessa hora a gente já vai falar quem vai se dar bem pro churrasquinho, menos é mais, na Arena Anhembi.
0: Dá tempo de mandar ainda, 943-99-9130, e dá tempo de você mandar 4 músicas pra ir pra Alto Mar com a sua criança preferida, porque é pra criança, hein?
1: É pra criança.
0: Vocês estão anotando as músicas e mandando, mas essa promoção é pras crianças. A criança tem que escolher qual adulto vai levar.
1: Exato, aí você manda pra gente no nosso WhatsApp as 4 músicas com a hashtag Me Leva pro Navio Festivalzinho. Boa sorte.
0: Tudo incluso, né?
1: Tudo,
0: tudo
1: e ó,
0: incluso.
1: Só vale pra hoje e amanhã a playlist, hein?
0: Eu e Suzana fomos num desse aí, né?
1: Uhum.
0: É, você passou mal, né?
1: Passou mal.
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1: Rádio Disney 11:26, bom sábado!

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3: Rádio Disney, bom dia, 11h27.
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19: E aí, time da manhã, é feijoada ou é pastel na feira, hein?
3: O que você vai fazer de bom?

0: Rádio Disney, tudo anotou, Alex Warren, Ordinary, mais uma música que vai te levar pra alto mar, com a hashtag.
1: Me leva pro navio festivalzinho, gente, é só anotar 4 músicas que você ouviu na sequência, olha quantas a gente já tocou.
0: Ah, um montão. E ó, vou te falar, hein, hoje é sábado, tem também iPhone, hein.
1: Opa, a gente já falou a primeira, né, a primeira frase.
0: Foi.
1: E o Rodrigo Campos depois vai vir com a frase.
0: É a frase do Encanto?
1: Isso, do Vingadores?
0: Não, não, o Encanto
1: não,
0: é a Encanto,
1: não,
0: Encanto,
1: Vingadores
0: Encanto.
1: Foi a nossa. Isso. O Encanto é agora que ele vai falar.
0: Família Madrigal.
1: É.
0: Ah, tá.
1: Aí,
0: beleza.
1: Juntos, né, a gente vai.
0: Qual que é a hashtag?
1: A hashtag, esse iPhone é meu.
0: Ah, tá bom. É 18 Pro, né?
1: 18 Pro. Certo.
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1: Rádio Disney 11:41, bom sábado!
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0: 11:42, time da manhã.
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0: Todo mundo junto. Mamão pra cima, vai. Mamão pra cima, vai. Hoje pra você que tá na feira.
1: E dois mamões.
0: Mamão pra cima, mais sorriso maroto.

0: Campos.
1: Maroto.
0: Ai, meu amor. Ah, vamos lá. Eu achei hoje, muitos ouvintes falaram hoje. É. Meu, perdi a hora. Eu tô achando que é sexta.
2: Time da manhã tá online.
0: Tá todo mundo aqui.
2: Agora eu tô chegando. Agora, acho que agora a galera vai ouvir a gente trocando de horário, vai pensar, que dia que é hoje? É sexta?
0: O que a Keila vai falar hoje?
2: O que a Keila vai falar hoje?
0: É verdade.
2: A Keila tá ouvindo o quê? Confusione.
1: Confusão?
2: Ela tá na Itália,
0: tá
2: né?
0: Tá na Itália, viajando de férias.
2: Sara, porque te amo.
0: Tá lá, bombando. Campos, hoje temos...
2: Ah, daqui a pouco é a frase do iPhone, né?
0: iPhone.
2: O iPhone 18 vai começar a propaganda política obrigatória aqui no rádio, né? Mas galera do Plus, aí Disney Plus, galera no rádio disney.com.br, eu vou continuar rolando música, meio-dia e 25, quando acabar a propaganda política, eu vou tocar uma música, é uma música de prazo, apenas.
0: Tá. Vai falar a frase do iPhone.
2: E aí eu vou falar a frase pra você mandar pra gente no WhatsApp Rádio Disney com a hashtag esse iPhone é meu. E é interessante ganhar, viu? Porque você já viu o preço do iPhone 18.
0: Nossa, é uma moto.
1: Nossa,
0: é uma moto, é uma moto. E a cor é uma surpresa, mas você vai gostar, tá bom?
1: E falando em presente... Churrasquinho Menos é Mais na Arena Anhembi, saindo pra Felipe Carvalho Martins, final do telefone 1959.
0: Eba, ganhou, meu querido! É resenha garantida por conta da Rádio Disney. E agora, se você é uma parada mais dos games, a partir de agora, valendo um par de ingressos pra BGS pra você.
1: Eita.
0: Final da hora, Rodrigo entrega.
2: Pertinho da uma tá na mão, sim,
0: vou. Então é isso, é nóis, hein? Podemos ir
1: Podemos
0: aqui,
1: ir?
0: Ó, nesse clima de amor, de romance no ar. Suzana vai encontrar qual dos seus?
1: Tá perto, hoje.
0: Tá perto,
1: hoje
0: né?
1: Ele tá
0: vai almoçar?
2: Ouça minha voz.
1: Olá.
2: Suzana.
1: Olá.
2: Suzana.
1: Olá.

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Gente, galera do Plus, e aí galera do Disney Plus, estamos aqui, hein? Galera que tá online, radiodisney.com.br, por aqui a gente rola música, né? Bom, no FM, nos 91.3, tá rolando propaganda política obrigatória agora, mas meio-dia e 25 vamos voltar, tá todo mundo vindo pra Rádio Disney, cada dia mais gente chegando! Cada dia mais gente chegando na Rádio Disney! E aí, meio-dia e 25, eu vou falar a frase pra você, beleza? Vou falar aquela frase marotinha pra você mandar hoje. É da família Madrigal, ó, que legal, de encanto. Vai ser uma frase bem legal, se prepara pra mandar. Quando acabar o primeiro turno, vai rolar aquele sorteio marotinho que a galera tá querendo muito, esse iPhone 18 novinho, que custa uma grana, hein, meu filho? Custa uma grana, hein? Cê é doido.

obrigado, gente. Galera no Disney Plus, tá prestando atenção? Daqui a pouquinho, hein? Meio-dia e 25 eu volto pro FM. Tá quase acabando. Meio-dia e 18, daqui 6 minutos. Quando acabar a propaganda política obrigatória no rádio, nos 91.3, vamos voltar todo mundo pro FM. Galera que tá online, galera que tá no Disney Plus, galera no rádio disney.com.br, nos aplicativos, ouvindo na Alexa. Eu vou falar a frase pra você anotar e mandar pra gente com a hashtag Esse iPhone é Mil. Tá valendo um iPhone 18 novinho, aquele iPhone maravilhoso. Caro pra bebê. Pense num iPhone caro. Pense num iPhone caro. Então você vai ganhar o seu aqui na Rádio Disney. Fechou? Meio-dia e 25, tá? Quando acabar a propaganda política obrigatória. Toca uma música e aí eu venho com a frase pra galera. Falando em música, bora lá ouvir mais uma. Miles Smith, tá um clima de sabadão gostoso.

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1: Aê, vambora, acabou! E aí, turma, bora ouvir música? E anotar a frase? Você quer ganhar iPhone 18? Você tá no lugar.

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Bruno Mars, Treasure, vambora, gente, vambora, turma! Vou dar aquela enroladinha, vai pegando o celular aí, pegou. Já foi a hashtag Esse iPhone é Meu, colocou. Tá no contatinho aí, 943-99-9130, WhatsApp Rádio Disney, vamos embora? Disney Lover, tá todo mundo vindo pra Rádio Disney? Somos mais de 1.600.000 ouvintes, todo mundo curtindo? Pronto, já falei, enrolei. Agora escreve a frase e manda pra cá valendo um iPhone 18. A frase é: juntos podemos mudar o mundo. Repetindo, juntos podemos mudar o mundo. Juntos podemos mudar o mundo. Agora manda 943-99-9130 e boa sorte. Acabando o primeiro turno, tem sorteio de um iPhone 18 novinho pra você aqui na Rádio Disney. Diego e Victor Hugo.

Justin Timberlake. Toquei Thiaguinho, Pensamentos Intrusivos. Teve Diego e Victor Hugo Tubarões e Bruno Mars Treasure. Falei quatro músicas. Você tá anotando? Você sabe que no final de semana a Rádio Disney se anota uma sequência de quatro músicas pra mandar pra gente. Uma não, né? Anota várias sequências de quatro músicas pra mandar pra cá com a hashtag Me Leva Pro Navio Festivalzinho, porque tem uma cabine pra você no Navio Festivalzinho em alto mar. Dois adultos e um baixinho, apresentando o Dia das Crianças. Vai anotando.

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1: Rádio Disney, meio-dia e 38, boa tarde.
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5: Vamos nessa, turma! Boa tarde pra geral, aqui é Rodrigo Campos. Sempre dentro do seu radinho, né? Vou tocar Get Lucky pra gente curtir juntos.

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1: Tadeu, melhor.

0: Miley Cyrus, Rádio Disney, é tudo Wrecking Ball, hein, turma? Vamos lá, deixa eu dar um presente da galera que mandou o WhatsApp aqui. Você tá fingindo a BGS, né? 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Atenção aqui. Armando Rodrigues, Smite. Final do fone 4340. Ele é do Sacomã. Ganhou, meu filho. Aê! Armandão, você vai na BGS. A gente vai entrar em contato e mandar os ingressos pra você, tá bom? Turma, continua anotando as sequências de 4 músicas. Várias sequências você pode anotar. Aliás, quanto mais você anotar, melhor, né? Manda pra gente com a hashtag Me Leva Pro Navio Festivalzinho, porque tem uma cabine pro navio festivalzinho em alto mar. Vai fazer um cruzeiro, 2 adultos e 1 baixinho. Então você é tio, tia, tem filho, participa. E boa sorte, tá? A hashtag é Me Leva Pro Navio Festivalzinho. Anote as sequências de 4 músicas e manda pra gente. Mais uma aí pra você anotar. Erro gostoso. Simone Mendes.
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0: Sente Saudades, Sabrina Carpenter eu toquei, Paul Rushel eu toquei, Simone Mendes eu também toquei. Falei quatro músicas. Se você tá anotando as sequências de quatro músicas, estamos com a playlist especial final de semana Rádio Disney. Anota sequências de quatro músicas, manda pra gente, põe a hashtag me leva pro navio festivalzinho, porque tem uma cabine pra você. Baixinho curtindo a Rádio Disney, dois adultos e um baixinho, hein, pra ir curtir esse cruzeiro incrível. Participa, só mandar sequências de quatro músicas pra gente no 943-99-9130 com a hashtag me leva pro navio festivalzinho, beleza? Falando em navio, pirata, hein?
1: Pirata.
0: Pirata e tesouro chegando, som do Ferrugem. Sabadão, turma, uma ótima tarde. 1:09 em São Paulo.
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0: Drake, One Dance.
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2: Essa é pros fãs da Marvel, turma. Vingadores Ultimato voltou aos cinemas em uma versão especial chamada Encore. E tem novidades, hein? Pra quem já sabe o filme de cor. A nova edição traz alguns minutos a mais de cenas inéditas e ainda conta com 3 cenas pós-créditos. O relançamento, turma, ele vai ajudar a preparar o caminho para Vingadores Doutor Destino, que tá todo mundo hypado para assistir. Vai chegar em dezembro nos cinemas. Vingadores Doutor Destino vai ser demais, hein? E já sabem, quando acabar o filme, não vai sair correndo não, hein? Espera que vai ter cenas pós-créditos pra galera. Gostou da dica, né?
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2: Rádio Disney 1:20. Boa tarde, turma.
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15: Ó, gente,

Beatles e Cauã, gente. Toquei Teddy Swims, Jordan Sparks com Chris Brown, Nowhere e também o João Gomes. Dingo, falei mais 4 músicas. Eu vou falando aqui, eu tô dando uma ajudinha pra galera, né? Tô dando aquela forcinha pro Disney Lover que tá curtindo a playlist especial do final de semana aqui na Rádio Disney. Tá valendo um presentão. Bora fazer um cruzeiro festivalzinho em alto mar? Ó, tem uma cabine, hein? Pra você no navio festivalzinho. 2 adultos e 1 baixinho, presentão do Dia das Crianças, tá? Você vai curtir Alceu Valença, João Gomes, Mundo Bita. Então, ó, você que é pai, você que é mãe, primo, tem baixinho em casa? Então participa. Faz aí a sua inscrição. Não esquece de anotar sequências de 4 músicas, tá? Manda pra gente com a hashtag me leva pro navio festivalzinho e boa sorte. Partiu curtir festivalzinho! Chegando mais uma pra você anotar aqui na playlist Rádio Disney. É o Dilcinho. Péssimo negócio, a galera gosta, hein? A galera gosta! Aumenta o volume do seu radinho pra curtir 1h37 em São Paulo. Boa tarde.

0: Soulseek, ó, anota aí. Neo Soulseek, toquei. Felipe Rodrigo Esquinas, teve Zé Neto e Cristiano Barulho do Foguete, Maroon 5 Sugar, falei quatro músicas, mais quatro, hein? Vai anotando as sequências de quatro músicas da playlist do fim de semana Rádio Disney, manda pra gente com a hashtag me leva pro navio festivalzinho e partiu curtir. Tem uma cabine pra você, hein? Pra você, pra dois adultos e um baixinho. É o presentão do Dia das Crianças, tá? Você vai levar o seu baixinho pra curtir o festivalzinho em alto mar, vai ser demais. Vai ter Mundo Bita, João Gomes, vai ter o seu Valença e muito mais. Não esquece de anotar as quatro músicas da playlist do fim de semana, sábado e domingo. Tá bombando! E não esquece também da hashtag me leva pro navio festivalzinho e boa sorte. Gente, é um giro rapidão, vai começar o ranking Rádio Disney. 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
0: Rádio Disney, faltam 4 minutos para as duas. Boa tarde, turma.
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16: Vamos nessa, turma. Vem aí, Ranking Rádio Disney. Como é que está a ansiedade para conferir se a sua música favorita vai aparecer no ranking hoje, hein? É tudo!
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16: Para lá, meu filho! Aqui é Rodrigo Campos, hein? Dentro do seu radinho. Vou trazer as 20 músicas mais pedidas dessa semana todinha. Você pode começar a mandar WhatsApp para a Rádio Disney que eu tenho um presentão para você. Se liga no rolê. Domingo pede um sambinho, um pagodinho, né? Pede aquele rolezinho especial. Eu tenho aqui pra você par de ingressos pra você curtir o Só Vamos com a Marvila. Vai rolar dia 25 de outubro na Arena Morada, na quadra da Mocidade Alegre. E ó, tem convidados especiais, Doce Encontro, Dan e muito mais. Bora curtir? Começa a mandar o WhatsApp pra Rádio Disney que na finaleira do ranking Rádio Disney, ali pertinho das 4 da tarde, tem sorteio. Vamos começar os trabalhos, turma, com a 20ª posição de hoje, que caiu 5 posições. Semana passada tava em 15º lugar, hoje apareceu em 20º.
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16: Seja eu.

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1: Eita, esta foi a 19ª posição. Semana passada tava em 20º, então subiu uma posição, né? Já a 20ª posição de hoje foi o Henrique Juliano, com Seja Ex, que estava em 15º lugar na semana passada. Você pediu pouco, Henrique Juliano, essa semana? O que aconteceu, hein?
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1: Bora pro primeiro destaque do nosso Ranking Rádio Disney deste sabadão. Um sabadão maravilhoso, sol, calor gostoso. Você que tá me ouvindo, você que tá curtindo a Rádio Disney, valeu demais pelo carinho, pela audiência. Tá rolando aí churrascão? Tá com a galera reunida? Tá lavando a charanga e curtindo a Rádio Disney? É nóis. Ô gente, deixa eu falar uma coisa. João Gomes e Paralamas do Sucesso estão confirmados pra Fanzone da Fórmula 1 2026 aqui em São Paulo. Ó que da hora. O evento rola de 6 a 8 de novembro e a Fanzone fica bem no cartódromo Ayrton Senna ali em Interlagos. João Gomes canta na sexta e os Paralamas sobem ao palco sabadão. Já no domingo, que é o dia da corrida, a atração ainda vai ser confirmada. Então simbora curtir João Gomes no destaque.

0: Ian Testão na Rádio Disney, 18ª posição do Ranking Rádio Disney.
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0: Mais um destaque pra você, Gustavo Mioto. Turma, lançou Pensamentos Intrusivos, novo álbum, hein, com 14 faixas. Pode comemorar. O projeto mantém o sertanejo como base, mas também traz influências do rock. Entre os destaques, feats com Zezé Di Camargo e Mariana Fagundes. E uma nova versão de O Mundo, do Capital Inicial. Ó, que bacana. Bora curtir, então. Gustavo Mioto no destaque do Ranking Rádio Disney.

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1: Messi. Ó, hoje apareceu na 17ª posição. Caiu uma, hein? Semana passada tava em 16º lugar. Gente, continua mandando WhatsApp aqui pra Rádio Disney, porque eu tenho pra você um par de ingressos pra curtir o Só Vamos com a Marvila, dia 25 de outubro, na Arena Morada, ali na quadra da Mocidade Alegre. Tem convidados especiais, Doce Encontro e Dan. Bora curtir esse rolê, esse domingão de pagodão, sambinha bem gostosinho? Só manda o WhatsApp, 943-999130, na finaleira do Ranking Rádio Disney, tem sorteio.
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1: Rádio Disney 2h24, boa tarde, turma!
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1: 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Bora lá, turma! 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
4: Para a turma, tamo de volta e continua o ranking Rádio Disney pra galera. E continue anotando as sequências de quatro músicas, hein? Continua anotando. É tudo!
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0: Seguro Panda!
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2: Ó, o Panda aparecendo em 15º lugar essa semana e a 14ª posição vai vir daqui a pouco. Antes foi a 16ª posição com Cantada Boba. Jorge Matheus, olhei pra sequência errada. Quase que eu já conto pra você qual que vai ser a 14ª posição. Mas que é isso, menino? Segura!
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2: Ai, ai. Você fica ansioso, você fica ansioso. O meu programa favorito no rádio é esse. É sempre as mais pedidas. Eu adoro. Gente, As It Was do Harry Styles chegou a 1 bilhão de visualizações no YouTube. O clipe de 2022.

0: David.
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0: David.
2: Breakdance subiu algumas posições, em turma. Hoje apareceu em 13º lugar, semana passada estava em 17º lugar. E antes, Pena Que Seja Namora, Marcos e Bellucci na 14ª posição.
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2: Position. Vamos nessa para mais um destaque. Eu sei que você ama Maiara e Maraísa. Elas contaram numa conversa que nunca gostaram do termo feminejo. Num bate-papo que elas tiveram com a Sandy em um programa no GNT. As irmãs disseram que no começo da carreira ouviram muitos nãos, né? E até que dupla feminina não daria certo. Para elas o gênero é um só, sertanejo, independente de quem canta. Você gosta de Maiara e Maraísa? Bora curtir aqui no nosso destaque.
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1: BTS, Swam, Swam, 11ª posição e 12ª, Taylor Swift, The Fate of Ophelia. Aliás, semana passada tava invertido, né? 11ª posição era The Fate of Ophelia e 12ª posição era Swam do BTS. Essa semana inverteu tudo. É a turma, vai pedindo a música aí durante a semana que a sua favorita aparece sabadão no ranking Rádio Disney. Gente, continua mandando WhatsApp, hein? Tá valendo par de ingressos pra curtir o Só Vamos com Marvila, dia 25 de outubro, na Arena Morada, na quadra da Mocidade Alegre, com Doce Encontro e Dan como convidados especiais. 943-99-9130. Inclusive, outra coisa, não esquece de continuar anotando as quatro músicas, as sequências de quatro músicas pra mandar pra gente, porque tem um, olha, um cruzeiro em alto mar. É o festivalzinho. Você vai curtir demais. A hashtag é me leva pro navio festivalzinho. Manda pra gente com as sequências de quatro músicas que você tá anotando aqui na Rádio Disney, na playlist do fim de semana.

0: tarde, turma.
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1: E aí, turma, vamos nessa. Tamo de volta. E o Ranking Rádio Disney continua no clima e no ritmo. Somos mais de 1.600.000 ouvintes. Todo mundo curtindo. 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É tudo.
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1: Onde você anda? Onde você anda? Arrependidaço, turma. Hoje apareceu aqui na 9ª posição. Semana passada tava em 10º lugar. Subiu uma posição. E a 10ª posição de hoje foi o Debi Tirar Mais Fotos com ele, é o Mal Bad Bunny. Semana passada tava em 8º. Caiu, hein? Caiu.
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1: Justin Bieber surpreendeu quem passava pelo MacArthur Park em Los Angeles com um show improvisado ao ar livre. Oh, que da hora. Sentado na grama e tocando bateria, o cantor relembrou sucessos como Let Me Love You e também apresentou músicas mais recentes. Obviamente que o momento ganhou as redes sociais e viralizou, né? Bora curtir no destaque do Ranking Rádio Disney, Justin.

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1: Olha, depois de Aninha Castela, é que eu não te esqueci na 8ª posição do Ranking Rádio Disney desse sabadão. Bora pra mais um destaque. Murilo Rufi, turma, pai do filho de Marília Mendonça e a Gabriela Verziani celebraram o noivado com uma festa intimista em Goiânia, ao lado dos familiares e amigos. Ó, a influenciadora compartilhou registros da noite e escreveu: oficialmente noivos. Juntos desde 2023, os dois agora se preparam para o casamento que está previsto para 2027. Simbora!

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1: Ordinary, sétima posição do ranking Rádio Disney, manteve, né? Semana passada estava na sétima posição também. A gente continua mandando ates daqui a pouco, pertinho das 4 da tarde, na finaleira do ranking Rádio Disney. Tem par de ingressos pro Só Vamos com Marvila. Pagodinho, sambão, pagodinho bem gostosinho. 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Quer ir no rolê? Só chamar o ates. 943-99-9130.
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1: Bora lá! É dia de amistosos na tela da ESPN e do Disney Plus, hein? 5:30, Estados Unidos e Peru iniciam na Flórida o próximo ciclo internacional. O destaque vai pro Peru, que passa por um processo de reestruturação tática, quase que não sai, tática, comandada pelo brasileiro Mano Menezes. Eita! E ó, o ciclo de preparação da seleção brasileira para a Copa do Mundo de 2030 começou com um empate 1-1 diante da Austrália. Segundo dados estatísticos do Data ESPN, o técnico Carlo Ancelotti tem apenas 63% de aproveitamento, tendo ao lado o Carlos Alberto Parreira. O pior início de um técnico na história da seleção após 18 jogos. Carleto soma 10 vitórias, 4 empates e 4 derrotas. 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Então baixe agora, de graça, o aplicativo da ESPN e também acesse ESPN.com.br.
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1: Rádio Disney, boa tarde, são 3:20.
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1: Vocês precisam admitir alguma coisa.

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1: Ei, Danilo e Davi na sexta posição. Não, na quinta posição. A sexta posição foi Admita, gente.
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1: A galera gosta, né? Você gosta?

0: Calma com a Luana Prado apareceu em sexto lugar, semana passada estava em segundo. Eita, vou te falar.
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0: Gente, Shakira e Maluma estão juntos de novo, hein, na música Água. 10 anos depois do sucesso de Chantarre, lembra de Chantarre? Isto é puro, puro Chantarre. Os colombianos apostam no merengue, em uma faixa que fala sobre uma relação intensa. A música faz parte do álbum Loco Volver do Maluma e já ganhou até clipe, hein? E a gente vai curtir a Shakira no destaque do Ranking Rádio Disney.

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1: Mendes. 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
0: Acessamos o pódio. Acessamos o pódio, galera. Estamos oficialmente no Sonda. Simone Mendes, direitos iguais. Semana passada estava em quinto lugar, subiu. Está em terceiro lugar hoje. Antes teve Pensamentos Intrusivos, que caiu da terceira posição para o quarto lugar. Som do Thiaguinho, gente.
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0: Eu vou trazer um destaque especial pra você, Mariah Carey. Mas antes de falar da Mariah, eu quero dizer que a Ella Langley fez história na Billboard, porque ela tem a música Tuesday in Texas, que

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0: Just Might. E a terceira posição, Direitos Iguais. Som da Simone Mendes. Da hora, né, turma? Continua pedindo sua música. Aliás, você tá anotando as sequências? Não esquece de mandar pra gente aqui com a hashtag Me Leva Pro Navio Festivalzinho. Você vai dar um rolezinho da hora, hein? Tem uma cabine pra você curtir o Navio Festivalzinho em alto mar. Dois adultos e um baixinho, presentão do Dia das Crianças. Bom, deixa eu dar o par de ingressos pra curtir Só Vamos com Marvila. Vai rolar num domingão, muito samba, pagode. Dia 25 de outubro, tá? Na Arena Morada, na quadra da Mocidade Alegre, com Doce Encontro e Dan como convidados especiais. Parabéns pra Tamiri Souza, final do fone 1964. Tamiri! Você vai dar esse rolezinho. Você vai curtir o Só Vamos com Marvila, beleza? A gente vai entrar em contato e mandar os ingressos aí pra você. Valeu, turma!
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2: Preste atenção nessa história.
3: Pode ver, tá de boa.

0: Rádio Disney é tudo Alicia Keys. Antes do Guilherme Benuto, pulei na piscina, vai tomando nota e vai anotando as sequências, hein? Sequências de quatro músicas pra mandar pra gente no 943-99-9130 com a hashtag me leva pro navio festivalzinho. Tem uma cabine pro navio festivalzinho em alto mar pra você curtir. É uma cabine pra dois adultos e um baixinho. Apresentando o Dia das Crianças aqui na Rádio Disney. 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
0: Rádio Disney, faltam 4 minutos para as 4.
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0: Rádio Disney é tudo, esse é o Luan Santana, Água com Açúcar. Antes Grace Aarons, Timbaland, Nelly Furtado, Henrique e Juliano. Última Saudade, você tá anotando tudo aí? Manda pra cá, hein, com a hashtag me leva pro navio festivalzinho no 943-99-9130. Dois adultos e um baixinho curtindo um cruzeiro incrível no navio festivalzinho em alto mar. Que da hora, apresentando o Dia das Crianças. Vai anotando as sequências da playlist especial do fim de semana Rádio Disney, beleza?
1: Jeito,
0: fechou? Demorou?

0: Rádio Disney é tudo, Miles Smith, Stargazing. Antes eu toquei New Closer, vai anotando, sequências de quatro músicas da playlist do fim de semana. Rádio Disney, manda pra gente com a hashtag Me Leva Pro Navio Festivalzinho. Tem uma cabine pra você curtir esse cruzeiro em alto mar, o Navio Festivalzinho, com vários shows legais, hein? Vai ter João Gomes, Alceu Valença, Mundo Bita e muito mais. Vai anotando e manda pra gente, fechou?
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0: Rádio Disney, boa tarde, são 4h25.

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13: Marco Luque com o Together aqui no ar, continuando a programação da Rádio Disney. Bora pra pergunta.
14: Olha a mensagem.
15: Oi, Rádio Disney, aqui quem tá falando é a Jess. Marco Luque, me ajuda. Como que eu faço quando o passageiro chama uma viagem? São 4 lugares e vem 5 passageiros mais as crianças.
13: Que beleza. Agora roda a roleta e vamos ver quem vai responder essa pérola.
11: Silas, simplesmente.
16: Olá, querida Jess. Sou taxista, Silas, simplesmente. E eu sei bem os seus sentimentos. Se assemelhando muito àquele momento em que você está na self-service, em que você já está com o prato explodindo, caindo lasanha de um lado, sushi de outro, e você avista no horizonte aquele canelone na parte final da bancada, que faz suas papilas salivarem loucamente. Nessa hora, não siga emoção, querida Jess. Vá pelo racional. Encara essa família como se encarasse os canelones que estão querendo uma carona no seu prato e não os carregue com você. Agora, você que é da família e pediu a corrida, largue de ser cara de pau, Juvena. Ou chama do carro, né? Passeia sozinho, sei lá. Silas simplesmente está aqui ao seu dispor. Always. Afinal, já tem mais Together aqui na programação da Rádio Disney. Fui.
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Billie Eilish, The Weeknd. Simone Mendes vai anotando e mandando pra cá, hein? Hashtag me leva pro navio festivalzinho. Anote várias sequências da playlist do fim de semana Rádio Disney. Boa sorte, partiu navio festivalzinho em alto mar. Faltam 15 minutos pra 5. Disney Lover no carinho da audiência. Aumenta o volume do radinho aí. Agora tem ela.

0: Aham, aham. Aí sim, hein, Gustavo Santos.
1: Que isso, senhoras e senhores? Sabadão!
0: Aham, aham, meu. Vambora, Rosé e Bruno Mars aqui na playlist Rádio Disney. Ô, Gu, deixa eu falar uma coisa. Gustavo Santos tá chegando, hein, turma?
2: Tamo aí, tamo aí.
0: Gustavo Santos tá chegando. Continuem anotando as músicas, ó. Rosé e Bruno Mars, antes Coldplay, Sorriso Maroto, Ferrugem Ela e Diego e Victor Hugo.
2: Sensacional.
0: Facas. Já falei logo quatro pra galeria anotando, mandar pra gente com a hashtag

0: Não esquece de anotar as sequências de 4 músicas. Anote várias sequências durante o final de semana aqui na Rádio Disney. A hashtag é Me Leva Pro Navio Festivalzinho.
1: Fechou? Navio Festivalzinho. Turma, quanto mais anotar, mais chance tem de ganhar, inclusive.
0: Boa.
1: Gu, tô indo nessa.
0: Valeu, Rodrigo Campos. Tamo junto.
1: Bom trampo. Final de
0: semana pra
1: você. Ah, hoje tem Esquenta Rádio Disney, 10 da noite.
0: É, ontem tivemos a estreia. Van Nunes arrebentou na programação e a gente continua hoje fazendo a trilha sonora do seu final de semana.
1: É isso aí, meu filho.
2: Esse bicho pega, hein?
0: 10 da noite, ó.
2: Ó o clima.
0: É o Esquenta Rádio Disney. O Esquenta da Baladinha na Rádio Disney.
2: É demais.
0: Bom demais, né? Tô indo nessa. Eu volto segunda-feira. Tchau,
2: Ju. Beijo, gente.
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0: Rádio Disney 4:57, boa tarde.
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4: 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Fala aí, gente linda. Tudo certinho? Bom sabadão pra você. Final de semana. E ó, do jeitinho que você tava pedindo, né? Você queria um finalzinho de semana com sol, calorzão. Tá aí então, ó. Nada de reclamar do sol, hein? Pelo amor de Deus. Senão a chuva volta. Eu sou o Gustavo San e a partir de agora te faço companhia aqui na melhor playlist de São Paulo. Vamos juntos.

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e Cristiano Ojente. Quatro músicas anotadas junto com a hashtag certa concorre a uma cabine pro navio festivalzinho, hein? Você, ou melhor, você e mais um adulto e um baixinho pra curtir um cruzeiro em alto mar. É o festivalzinho em alto mar que vai ter João Gomes, vai ter o seu Valência também e muito mais. Se é pai, é mãe, tem algum baixinho na sua família, então continua anotando e mandando pra gente junto com a hashtag me leva pro navio festivalzinho. Manda pro nosso zap, boa sorte.

0: parceiro, você, mais um adulto e um baixinho. Quem que você vai levar, hein? É seu filho? Um sobrinho? Um primo? Enfim, você vai mandar pra gente aqui, junto com a hashtag Me Leva Pro Navio Festivalzinho, junto com as quatro músicas também. Então continua anotando e manda pro 943-99-9130. Seguimos!
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0: Gente linda, a OpenAI lançou uma versão do ChatGPT para adolescentes de 13 a 17 anos. A novidade traz aí mais controles para os pais, recursos de segurança e ferramentas para os estudos. Bom, no modo de estudo, o ChatGPT ajuda o jovem a chegar na resposta com perguntas e orientações, em vez de simplesmente entregar a solução, né? Também será possível programar horários de uso e receber lembretes para fazer pausas.
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4: Então, de volta, senhoras e senhores. Eu sou Gustavo San e sigo por aqui nesse sabadão junto contigo, curtindo as melhores músicas na melhor de São Paulo, a sua. Rádio Disney. É tudo.

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0: 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Henrique e Juliano, Traumatizei. 5h57. Continua anotando as músicas aí, gente linda. Tá valendo uma cabine num navio em cruzeiro em alto mar. É o festivalzinho em alto mar, que vai ter um monte de show legal. Você vai poder curtir com toda a sua família também. Mas é o seguinte, hein? Já já tô de volta e volto, inclusive, com o Super Expresso Rádio Disney. Com uma hora de música diretaço pra você curtir. Imagina só o tanto de música que dá pra anotar em uma hora, hein? 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
0: 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Já estamos de volta, senhoras e senhores. Bom final de semana para você. Que bom que você escolheu a Rádio Disney, hein? Para curtir o seu sabadão. Vamos juntos. Está chegando uma hora direto. É. Tudo.
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0: E o festivalzinho tá valendo, uma cabine e um cruzeiro incrível pra você curtir em alto mar, hein? E coisa boa! Junto com isso, tem mais presente, viu? 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Finalzinho dessa hora tem resultado. Boa sorte pra você.
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Disney é tudo, tocando tudo que você mais gosta de ouvir no seu final de semana. Ian Testão, 6h19. Boa noite pra você. Continua anotando as músicas aí, gente linda. Manda pra gente com a hashtag Me Leva Pro Navio Festivalzinho. E boa sorte pra você.

Sinclair, Love Generation, aqui nos 91.3. Pra colocar um ponto final no nosso Super Expresso Rádio Disney. Com uma hora de música direto pra você curtir sem moderação. E coisa boa, hein? É curtir a playlist da Rádio Disney no final de semana. Por isso que cada vez mais pessoas estão vindo pra Rádio Disney. E já somos mais de 1.600.000 ouvintes. É gente demais. Valeu pelo som ligado, gente linda. E continuo anotando as quatro músicas pra concorrer a uma cabine num cruzeiro, gente. Festivalzinho em alto mar, hein? Vai ter João Gomes, Alceu Valença e muito mais. Mundo Bita, Galinha.

0: Um cruzeiro incrível. Curti dias maravilhosos, tá? Não esquece da hashtag, turma. Hashtag me leva pro navio festivalzinho, tá bom? Outra coisa que tava valendo nessa hora também era o par de ingressos para o Churrasquinho Menos é Mais na Arena Embi, em São Paulo, dia 3 de outubro, a partir das 14 horas, junto com a Rádio Disney. Quem se deu bem com a gente? Caio Bueno Araújo. Ô, Caio Bueno Araújo, tá na escuta? Você ganhou! Final do fone 2597, nossa equipe entra em contato contigo agora para mais informações. E agora sim, turma, fechou por aqui, ó.
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0: Deixa eu falar com você que gosta de um cafezinho de padoca, gente. Padaria, ei, coisa boa, né? É diferente. A votação do Padocaria São Paulo 2026 já está aberta para escolher as melhores padarias de São Paulo e Guarulhos. Bom, o público pode votar até amanhã, dia 27 de setembro, em categorias como café, pãozinho, pizza de padaria, e o melhor almoço também. Os finalistas serão anunciados em outubro e os vencedores em 4 de novembro.
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18: Seguimos juntos por aqui neste sabadão. Bom final de semana pra você. Eu sou Gustavo San e sigo junto contigo. 7:05 agora, uma excelente noite.

0: E anotando as músicas, né? Ô, gente, tava ali numa cabine num cruzeiro, hein? Alto Mar, festivalzinho em Alto Mar com João Gomes, Alceu Valença. Vai ter Mundo Bita também, Galinha Pintadinha. Você não vai sozinho, não. Essa cabine pode ser sua, mais um acompanhante adulto e um acompanhante baixinho aí da sua família pra ir curtir esse cruzeiro incrível. Continua anotando as músicas e mandando com a hashtag. Eu tô vendo gente mandando sem a hashtag aqui, hein? Ó, hashtag me leva pro navio festivalzinho, junto com as quatro músicas. A gente ouviu aí o One Republic, teve Matheus Cauã, teve Shawn Mendes com Camila Cabello e Ted Swins. Pronto, te falei quatro músicas agora com você. Continua anotando aí durante todo o final de semana.
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0: A partir das 10 horas da noite, você vai gostar demais. As melhores músicas aí pra animar o seu sabadão e agitar o seu final de semana é aqui nos 91.3 da sua Rádio Disney. 7h29, vamos falar de esporte.
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0: A Espanha venceu a Inglaterra por 3-2 de virada pela estreia das seleções na Liga das Nações. Lamine Yamal, Alex Baena e também o Oyarzabal marcaram para os campeões mundiais, enquanto o Harry Kane ainda desperdiçou um pênalti para os ingleses. A seleção inglesa tenta a reabilitação na próxima terça-feira contra a Tchequia. Bom, e na final do Brasileirão Feminino, deu tricolor no primeiro jogo da decisão. O São Paulo venceu o Corinthians por 2-1 em plena Neoquímica Arena. O Timão abriu o placar com o Gabi Zanotti, mas o São Paulo buscou a virada com gols de Crivellari e Isabelle Guimarães. As duas equipes decidem o título no próximo sábado, às 16h30 no Morumbi. 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
12: 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Fala aí, time da noite da Rádio Disney. Estamos de volta na melhor playlist de São Paulo. Você tá anotando as músicas? Se não tá, começa a partir de agora, hein? Ó, anota 4.

0: estamos falando do festivalzinho em alto mar. E aí, se é pai, mãe, tio ou primo, tem um baixinho na sua família, então participa com a gente. Continua anotando sequência de 4 músicas e manda pro nosso WhatsApp com a hashtag Me Leva pro Navio Festivalzinho 943-99-9130.
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11: Estamos de volta, senhoras e senhores. Excelente final de semana pra você. Obrigado por escolher a melhor playlist de São Paulo pra te fazer companhia.

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1: Oi, Baldi!
2: Sabe quando a gente termina um relato?

0: Pode, né? Rádio Disney é tudo, Tiaguinho. Pensamentos intrusivos. 8 horas em ponto, vem cá. 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

São 12 horas de festa com open bar, dois palcos, shows de Veig, Caio Prince e muito mais. Eu falei 12 horas de festa, tá preparado pra isso? Ó, manda seu nome completo pra mim aí no WhatsApp que você já concorre, tá bom?

0: imprescindível, né? A gente trabalha a semana inteira pra chegar o sabadão, pra chegar o domingo, então bora aproveitar. Hoje, a partir das 22 horas, tem Esquenta Rádio Disney, mas a gente continua por aqui e você também, continua anotando as músicas que você tá ouvindo aí na playlist da Rádio Disney. Quanto mais você anotar, mais sequências você mandar pro nosso WhatsApp, mais chances você tem de ganhar aí uma cabine incrível pra um cruzeiro em alto mar. Tamo falando do Festivalzinho em Alto Mar. Além do mais, é um rolê pra curtir com toda a família, né? Vai você, mais um adulto e um baixinho da sua família. Quem que é, hein? É só mandar junto com a hashtag Me Leva pro Navio Festivalzinho no 943999130.
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2: Ó, deixa eu falar com você que tá sempre aí nas redes sociais, WhatsApp, Instagram, TikTok, enfim. Qual que é o emoji que você mais usa? Sabe aquele rostinho chorando? Você acha que serve só pra momento triste? Não. Pois ele virou o emoji mais usado no mundo em 2025, viu? Um levantamento do Google com 665 milhões de emojis analisados mostrou que o rosto chorando intensamente passou na frente dos clássicos, daqueles da risadinha, sabe? Passou, é. E o motivo é curioso, entre os mais jovens, ele também pode significar que algo foi engraçado demais, foi emocionante ou até constrangedor. No top 10 ainda aparecem o coração, as mãozinhas unidas, né, como se fosse, estivesse orando, beijo e joinha. Agora me dizem, qual que é o emoji que você mais manda nas suas conversas, o que você mais recebe também? Me conta, vai.
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Cada vez mais pessoas estão vindo aqui pros 91.3. Seja muito bem-vindo à Rádio Disney, você que tá chegando agora. Já somos mais de 1.600.000 ouvintes e a turma continua anotando. 4 músicas, mais a hashtag. Quem sabe você não sortudo ou sortuda que vai levar uma cabine pra um cruzeiro, hein? Simbora, gente linda, excelente noite.

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0: É tudo. Ferrugem arrependidaço passando por aqui nesse sabadão. Teve Marília Mendonça sem sal, Post Malone com Sarkos, Metro Boomin The Weeknd com Creepy. Pronto, te falei quatro músicas, hein? Te falei quatro músicas. Agora manda com a hashtag aí, me leva pro navio festivalzinho, pra você concorrer ao cruzeiro em alto mar. Manda aí, gente linda. 943-99-9130.
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